Tá começando o programa Curte Aí, com muita música dançante, com aquele pagodinho que não pode faltar e aquele clima que só a mais ouvida da cidade tem. Eu sou a Angel e a gente vai junto até as 2 horas da madrugada. Bora começar o programa? Aumenta o volume pra curtir e sentir essa vibe boa.

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7: E o sábado chegou daquele jeito. Pode aumentar o volume, porque o programa Curte Aí já está no ar. Vem comigo pra curtir os hits que fazem teu coração bater no ritmo da pista.

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3: Se prepara, porque o Curte Aí está de volta. E aqui ninguém fica parado. Tá começando mais uma hora com os melhores hits do seu final de semana.

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Uma salva de palmas pra minha música inspiradora, gente. Contar pra vocês a história dessa música. A gente tava na nossa lua de mel, gostosa, em Maldivas. Daí eu olhei aquele mar azul bebê lindo. Olhei pra essa mulher que ela é um monumento, né, gente? É um monumento. Aí eu falei, eu preciso escrever uma música, eu preciso registrar esse momento. Daí eu sentei na beira do mar com o violão. E ficou mais ou menos assim, ó.

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5: Com essa playlist de primeira, eu tô de volta aqui no programa Curte Aí. Última hora do programa e já começamos muito bem, curtindo esse som aqui. Delta FM, a sua melhor companhia.

0: 1:34.
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1: Uma hora e 51 minutos.
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4: Assim, finalizo mais uma edição do Curte Aí. Valeu pela companhia, pelo carinho e por dividir essa noite comigo. Que a música leve boas sensações pra você. E lembra, sábado que vem a gente se encontra de novo, no mesmo horário, pra curtir mais uma noite especial aqui na Delta FM. Curtam com responsabilidade e até o próximo sábado.

0: curte aí o seu final de semana e até o próximo sábado. Até lá!
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2: 2 e 1. A Delta FM agradece a você, ouvinte, pela companhia ao longo deste dia. Logo mais, estaremos juntos para um novo dia. 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Boa noite!

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2: 6 horas.
3: Delta FM, temperatura 12 graus.
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5: Estimados fãs e amigos gauchada do Brasil, volto a estar com vocês para mais um programa, o que sempre me deixa muito alegre. Abraços gaúchos a quem vive aqui no nosso Rio Grande, também nos estados do Sul e nos demais estados do nosso querido Brasil, onde os serranos já estiveram e por onde estão espalhadas as rádios que exibem o nosso programa. Sejam muito bem-vindos, muito obrigado do seu carinho de sempre, da sua atenção, não só comigo, mas também nos fandangos dos serranos que nós andamos tocando aí fora do eixo do Sul. Aqui estivemos recentemente lá pelo Maranhão, fomos muito bem recebidos. Na ocasião em que tocamos o baile de 40 anos do CTG Getúlio Dornelles Vargas, na cidade de Balsas, primeira vez que atuamos lá, um baile com um fluxo enorme de admiradores dos serranos, que foram de Fortaleza para lá, foram do Piauí para lá, claro, do Ceará, de Fortaleza, que eu disse, e de outros estados ali perto, do próprio Tocantins. Então, muita gente esteve lá, completamente lotado o CTG. 40 anos do CTG de Balsas. Obrigado, em nome dos meus colegas, ao patrão Nerci Obem, do CTG, também ao prefeito Alain da Marisol, que, embora não tenha nascido no Rio Grande do Sul, pelo que soube, estava lá pilchado, entusiasmado e apoiando ao evento. Aos queridos amigos que nos receberam no Hotel Balsas, da família Johan, que fizeram a recepção singular para os serranos. Colocaram cesta nos apartamentos, uma cesta com produtos locais, uma mensagem muito linda, transcrita a cada um dos serranos. Foi uma recepção calorosíssima. Os fazendeiros que me receberam, porque eu fiquei lá, eu gostei tanto que fiquei lá, visitando um fazendeiro, visitando outro fã e amigo. Fiquei também pescando com os amigos por lá e fomos ciceroneados pelo meu irmão de uma ordem maior, justa e perfeita, meu colega, Dr. Rogério Giareton, e a sua família. Muito obrigado a ele e a todos que, de uma forma ou de outra, me receberam e receberam os serranos por lá. Eu tinha que fazer esse registro e eu faço nesse instante com muita alegria aqui no programa. Então, posto isso, meus amigos, nós teremos hoje nessa edição a história, eu vou contar aqui resumidamente, na verdade, do grande cantor Nelson Gonçalves, uma das maiores vozes da música popular brasileira, conhecido como o Rei do Rádio. Depois vou trazer informações sobre o que fazer quando o dente cai ou quebra. E no quarto bloco, trarei mais ditos gauchescos. Afinal de contas, o programa também se preocupa, e com frequência, com a cultura gauchesca. Meu amigo Ganso e eu iremos brindá-los com ótimas músicas de nosso repertório de discos e, como faixa especial, impõe-se que rodemos um dos grandes sucessos de Nelson Gonçalves, Boemia, de Adelino Moreira. E no momento nobre estarei trazendo a entrevista que fiz com o famoso gaiteiro gaúcho, meu estimado amigo e afilhado Renato Borghetti, quando juntos estivemos atuando a bordo do grande navio Calypso, numa pescaria no Rio Paraguai, no Pantanal sul-mato-grossense. 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
5: 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Agora vem a boa música do programa para vocês. Ouviremos a milonga Jeito de Galpão e em seguida a clássica Eu Sou do Sul. Vai lá, Gansô!

0: Queridos ouvintes, obrigado pela sua audiência. Este é o programa Encontro com os Serranos.
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0: Ouvimos de minha autoria e do João Alberto Preto a música Jeito de Galpão. E em sequência rodamos do El Saldanha Eu Sou do Sul, ambas na interpretação dos Serranos. Breve intervalo e logo regressaremos com o nosso encontro, sugerindo respeitosamente que permaneçam na sintonia. É uma honra tê-los conosco.
1: Seis e 14.
2: Delta FM, temperatura 12 graus.
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0: De volta à agradável companhia de todos vocês, queridos ouvintes, com o programa Encontro com os Serranos. 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
0: 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Aqui no Encontro com os Serranos, a história de Nelson Gonçalves, brilhante cantor brasileiro. Nasceu em 1919 e faleceu em 1998. Nascido em Santana do Livramento. Nome civil, Antônio Gonçalves Sobral. Foi o segundo maior vendedor de discos da história do Brasil, até essa reportagem ser feita. Conhecido como o rei do rádio, ele superou uma infância humilde, superou problemas de fala e problemas de saúde. E, para gravar clássicos inesquecíveis como A Volta do Boêmio. Os primeiros anos e o início de Nelson Gonçalves na música. Como disse, ele foi nascido lá em Santana do Livramento, se mudou para São Paulo ainda criança. Antes de seguir a carreira musical, o cantor trabalhou como jornaleiro em Graxate, chegou a ser campeão paulista de boxe na categoria peso médio. Ele sofria de taquilalia, uma condição na fala que faz a pessoa falar muito rápido, confundida com gagueira, e chegou a sofrer bullying na escola. Foi o maestro Belardi, com quem estudou canto por 6 anos, que o aconselhou a seguir na música popular e adotar o nome artístico Nelson Gonçalves. Ele fez seu primeiro teste para cantar em rádios em São Paulo, mas foi rejeitado porque sua dicção era considerada rápida demais. O sucesso e o rei do rádio. A grande virada na vida de Nelson aconteceu em 1941, quando já no Rio de Janeiro, ele conseguiu gravar seu primeiro disco pela RCA Victor. Com sua voz grave e marcante, ele emplacou sucessos rapidamente com Renúncia e Maria Bethânia. Na década de 50, o sucesso foi absoluto. Nessa época, ele ganhou o título de Rei do Rádio e foi o artista que mais vendeu discos no país, emplacando sucessos como Última Seresta, A Volta do Boêmio. Ele manteve um impressionante contrato de 59 anos com a gravadora RCA Victor. Legado. Nelson Gonçalves gravou cerca de 2 mil canções e vendeu cerca de 79 milhões de cópias ao longo de sua trajetória. Faleceu em abril de 98, no Rio de Janeiro, vítima de problemas respiratórios e de um infarto, deixando uma marca eterna na música popular brasileira.
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0: Posto isso, vamos trazer mais música a vocês que nos estão acompanhando aí. Rodaremos o clássico chamamê Batendo Água e depois a canção Meu Pago. Vai lá, amigo Ganso!

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0: Rodamos do Gujo Teixeira e do Luiz Marenco, Batendo Água, e do Moacir Rezing, a canção Meu Pago, ambas na interpretação dos Serranos. Breve intervalo e logo, logo estaremos com todos com mais programa. Até já!
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3: 6:29.
4: Delta FM, temperatura 12 graus.
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0: 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Regressando com o nosso encontro, a agradabilíssima companhia dos nossos fãs e amigos por essa que é a sua rádio favorita, sua rádio do coração. 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
0: 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E agora, no Encontro com os Serranos, uma dica de saúde. O que fazer quando tivemos um dente caído ou quebrado? Assim nos ensina um expert. Recupere o dente ou fragmento, evitando pegá-lo pela raiz. Não o lave, nem o limpe. Isso pode danificar os ligamentos do dente. Claro, isso quando o dente cai inteiramente, um acidente qualquer. Para evitar a desidratação exagerada do dente, mergulhe-o em soro fisiológico ou leite. Vá imediatamente ao dentista levando o dente ou o fragmento. Segundo cirurgiões dentistas, para obter sucesso, o reimplante deverá ser feito no máximo até uma hora após o acidente. Atenção! Não mergulhe o dente em nenhum líquido esterilizante como álcool. Isso mata as células que vêm aderidas ao dente, dificultando o reimplante. Sangramento. Entre as crianças que estão na primeira dentição, conhecida como dente de leite, um dos acidentes mais comuns são os ferimentos na mucosa da boca, geralmente provocados por quedas. Nesses casos, graças à grande vascularização dos tecidos dessa região, é comum ocorrer um sangramento intenso que precisa ser estancado. O que fazer? Faça uma compressão no local do ferimento com gaze ou algodão por um período de aproximadamente 5 minutos. Use também compressas de gelo. São as dicas de saúde que, por vezes, o nosso programa entrega à grande audiência que temos. Vamos brindá-los agora com mais músicas. Anuncio a clássica Namoro de Sítio e depois a faixa especial Boemia, na inigualável voz de Nelson Gonçalves. Vai lá, Ganso!

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1: É, é verdade.
0: Senão o Jano Velho ficava muito nervoso e perigava que ele ia embora. Lá pelas tantas daquele mundo de doce, o Jano dizia: minha sogra, coisa engraçada.
1: Que homem? Não acredito, tá passando mal?
0: Não.
1: Vamos fazer o seguinte: o senhor flocha a guaiaca lá no fundo, perto do pé da laranjeira. Cuidado, mas o cachorro tá amarrado, não tem problema.
0: Não, não é nada disso.
1: Ah, não é

0: rodamos para vocês, de minha autoria, Edson Dutra, Namoro de Sítio na interpretação dos Serranos. E como faixa especial, a clássica obra Boemia na interpretação de Nelson Gonçalves, clássico esse que foi composto por Adelino Moreira. Teremos uma breve pausa e logo prosseguiremos com o programa. Respeitosamente, eu peço, permaneçam conosco. É uma honra tê-los na audiência.
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2: Delta FM, temperatura 12 graus.
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0: De volta com o nosso encontro sob o prestígio da companhia de todos os nossos queridos ouvintes. 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
0: 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No encontro com os Serranos, como cultura gauchesca, vamos trazer algumas tiradas campeiras. Quem nasceu para burro nunca chega a cavalo. Rebolei as ancas como avestruz repontada. Duvidoso como o choro de velório de rico. Raio não cai em pau deitado. Quem já queimou a língua não esquece de soprar a sopa. Risonho como o velho de dentadura nova. Cavalo afobado perde a carreira. Dinheiro de pobre é como sabão, escorre na mão. Cobra que não caminha, não come sapo. Chato que nem coçar as costas. Cada ovo que se come é um pinto a menos. E a última, cheio como pinico em baile de campanha, muito ruim. Ai, ai, ai. Vamos trazer mais música a vocês aí, gente boa. Que coisa. Tem cada uma que parece duas até. Vamos trazer agora mais música dos Serranos aí a vocês que estão ligados conosco por essa que é sua rádio do coração. Vamos trazer Seleção de Xotes, todos da minha autoria, na interpretação caprichada dos meus colegas Estevão Guedes e Renan Rosado, numa música
6: numa simbiose, né, que faz parte do nosso segundo DVD instrumental recentemente lançado, cujo nome, já declinei aqui, vou falar novamente, Os Serranos nos Galpões das Estâncias. Os shots são Carucaca, Carrapicho e Cruzado. Os arranjos a duas gaitas são dos meus colegas já citados. Vocês vão gostar. Está muito bonito esse arranjo que eles fizeram desses três shots. E constam, como já disse, do nosso DVD. Acessem o YouTube e vejam as imagens dessa música e de outras que nós gravamos nesse DVD já referido. E vamos rodar também uma vaneira do nosso mais recente disco, É Quando o Sol Mete o Focinho. Vai lá, amigo Ganso.

0: Rodamos para vocês seleção de shots. Carucaca, Carrapicho e Cruzado. Todos de minha autoria, Edson Dutra, na interpretação dos Serranos. E os Serranos também tocaram de minha autoria e do João Sampaio, Quando o Sol Mete o Focinho. Bonita também essa vaneira, gosto demais dela.
1: Após ouvirmos as músicas anunciadas, faremos breve pausa e já estaremos ingressando no momento nobre, quando reproduzirei a entrevista com Renato Borghetti.
0: Até já, meus prezados e queridos ouvintes.
2: Delta FM, temperatura 12 graus.
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0: O programa Encontro com os Serranos volta à audiência de todos que nos prestigiam com essa amável sintonia. 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
0: Meus caros ouvintes, de volta com o programa. Agora no momento nobre, estou aqui no barco Calypso, no Pantanal sul-mato-grossense, onde Renato Borghetti, Carlos Magrão e eu fomos contratados para trazer a nossa música gaúcha a mais de 50 pescadores de Santa Catarina, do Paraná e alguns até de outros estados que estão aqui a pescar no Pantanal e à noite, nas tertúlias que acontecem aqui, se emocionarem com as músicas que nós já tocamos para eles. Estamos no último dia de pescaria, já estamos voltando aí para Corumbá e depois, obviamente, para nossas casas. Então aproveito essa oportunidade para trazer o Renato aqui no meu camarote e com ele fazer essa entrevista. Renato, seja muito bem-vindo ao programa Encontro com os Serranos. Os teus cumprimentos aos nossos milhares de ouvintes.
10: Boa noite, é um prazer muito grande sempre estar junto. E eu acho que essa, como tu falasse, eles nos chamam nessa pescaria, claro, para dar essa trazer essa parte musical junto aos amantes da pesca e coisa, mas eles não sabem que eles também nos proporcionam momentos lindos, né?
0: É verdade.
10: De confraternização, de a gente poder estar junto com o Magrão, contigo, com o Bruno Moritz, né? O Paulo. Então, quer dizer, eles acabam, eles ficam com aquela ideia também, bah, eles vão nos trazer, nos brindar com a arte, com a coisa, mas ao mesmo tempo eles estão nos brindando, nos proporcionando esses momentos tão legais.
0: Com certeza, Renato. Nós vivenciamos aqui momentos muito bonitos conjuntamente. E eu vi pessoas realmente emocionadas quando tu te dedicas assim a fazer aquelas músicas profundas, com muito sentimento, que tu és um artista consagrado por diversas facetas no palco, pelo teu dinamismo no palco, nas tuas músicas, quando realmente requer isso, mas também tem momentos bem solenes na tua execução, que as pessoas param, ficam em silêncio assim, para curtir aquelas notas longas que tu tira na tua gaita de modo mágico e que encantas as pessoas. Então, eu te agradeço pela parceria, sempre tão disposto a vir aqui ao programa e trazer assim a tua emoção por seres um representante da música gaúcha nacional e internacionalmente. Eu só não te vi pescar. O ano passado nós estivemos aqui, eu fui pescar, tirei muitos peixes. Essa vez eu fui só dois turnos, peguei uma meia dúzia de peixes aí. Então eu queria saber, eu não te vi sair com barco nenhum. Que tu diga aos ouvintes aí se tu chegasse a pescar aqui.
10: Mas como todo pescador, dá pra mentir um pouco também.
0: Dá pra mentir um pouco,
10: então. Não, mas um pouco liberado. Na outra pescaria eu cheguei a sair pra pescar, mas nessa. Sim. Nessa não, porque tem uma turma que ficou, uma sim. turma para conversar e prosear, então e dei uma tocadinha nas gaitas, então fiquei um pouquinho mais, até porque esse mês de setembro é um mês puxado, né? Promete muita viagem, muita coisa, então aproveitei também para ficar um pouco recolhido.
0: Sim, com certeza. Renato, o teu trabalho ultimamente tem sido mais aqui no sul, ou tu continuas fazendo essas viagens por teatros aí de grande parte do Brasil?
10: Não, eu trabalho bastante fora do Rio Grande do Sul, mas claro que se tu for pegar a média por estado, obviamente eu trabalho muito mais no Rio Grande do Sul. Sim. Se for pensar em algum estado específico, mas agora boa parte dos meus trabalhos são fora do estado de São Paulo e fora, às vezes, muitas vezes fora do Brasil também.
0: Do Brasil.
10: Né? Uhum. Eu faço bastante coisa, principalmente na Europa, né?
0: Sim. Vamos anunciar duas músicas que tu gravaste aos nossos ouvintes aí.
10: Vamos chegar para os lados da Barra do Ribeiro?
0: Pois
10: né?
0: Não.
10: Então vamos fazer Barra do Ribeiro.
0: Onde tu tens a tua fazenda lá.
10: Isso, aí já, eu tô mais cidadão barrense que porto-alegrense, nasci em Porto Alegre, mas...
11: Tu vives lá na Barra do Ribeiro?
10: Eu tenho, na cidade da Barra, eu tenho uma casa lá e fico na Barra. Claro que eu me divido um pouco com Porto Alegre por causa dos filhos, né? E agora a minha mais nova entrou na faculdade, então aí tem que dar esse suporte. Então eu fico um pouco mais em Porto Alegre agora, mas dentro do possível vou
11: para Barra. Mas tu tens uma casa na cidade da Barra do Ribeiro?
10: Na cidade da Barra do Ribeiro.
11: Mas e na fazenda?
10: É, eu fico, eu quando estou morando, moro mais na cidade da Barra, porque ali a minha casa para fora é no campo, na beira da praia, na beira do rio, né?
11: Pois
10: na,
11: é, eu estive
10: então,
11: lá.
10: Então no verão a gente fica bastante lá, claro.
11: Na fazenda?
10: E algumas idas, assim, pontuais. Mas para ficar, assim, porque eu acho que, para tu realmente dizer, eu sempre digo que eu não saio de Porto Alegre para cidade maior, só para cidade menor.
11: Sim.
10: E no caso foi a Barra do Ribeiro, eu acho que é a cidade que me adotou.
11: Certo.
10: E eu acho que é importante essa troca de carinho, de afeto com a comunidade. Então, acho que para me sentir realmente um cidadão da cidade barrense,
11: tem que conviver
10: com as pessoas lá. Quando a gente fica para fora na fazenda, é muito legal, muito bom, mas tu fica isolado.
11: É, com certeza, com
10: então,
11: certeza.
10: Então eu gosto de estar junto da comunidade da Barra
11: do Ribeiro. Tá bem, tá bem. Por favor, anuncie as músicas.
10: Vamos fazer então a Barra do Ribeiro, né, para mostrar esse lugar. E lá na Barra do Ribeiro, tem ali na fazenda do pai, que é o Pontal, que tu já tivesse lá também.
11: Sim.
10: E que é também na beira do rio, tem um pontal muito bonito. Sim. Então é a sétima do Pontal.
11: Sétima do Pontal. Vai lá, Ganso!

0: Ouvimos o nosso colega e amigo Renato Borghetti, Barra do Ribeiro e depois Sétima do Pontal. Pequeno intervalo e logo a sequência dessa entrevista a todos vocês aqui no nosso encontro com os serranos. Até já, meus ouvintes.
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2: 7:16.
3: Delta FM, temperatura 12 graus.
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0: Voltando à agradável companhia dos nossos fãs e amigos com o programa Encontro com os Serranos. 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Estamos de regresso com o programa Encontro com os Serranos, nas dependências do navio Calypso, aqui em Corumbá, depois de termos feito uma grande pescaria no Pantanal sul-mato-grossense. Eu fui contratado para estar aqui, tocar e cantar para mais de 50 pescadores. Também o foi o Carlos Magrão e Renato Borghetti, que agora vem aqui ao meu camarote me conceder essa entrevista, falar mais um pouco sobre essa pescaria, as emoções que ele viveu aqui já no segundo ano consecutivo que nós estamos a visitar o Pantanal, trazer a nossa música, pescar juntamente com as pessoas que vêm para cá fazer turismo em pescaria, junto à natureza. E prossigo então essa entrevista com o Renato. Renato, voltando só um pouquinho sobre pescaria, a fazenda que vocês têm na Barra do Ribeiro, ali mora o peixe do lado ali.
5: Tem, né? tem
0: da Lagoa dos Patos, né?
5: É, ali ainda é Guaíba, né? Ainda é na.
0: Ainda é o estuário, antes do estuário?
5: É, a lagoa começa entre Barra e Tapes ali.
0: Ah, é de Barra para o Tapes. Ali ainda é antes do estuário?
5: Ali é antes do estuário. Sim. É antes, né, da laguna que chama, né?
0: Tu chegasse algum dia com o Caco, que tinha barco, tem barco.
5: Tem o Sabiá.
0: A ir pescar mesmo, pegar o caniço lá, botar a minhoca no anzol e pescar um peixe.
5: Tu sabe que...
0: ali... Ou tu é só homem do cavalo e da gaita?
5: Não, mas eu vou dizer uma coisa. Claro, não sou um pescador que nem eu, amigo, mas ali por ser muito próximo da lagoa e dependendo como se comporta, né, no verão entram ali na nossa região muitos peixes do mar, Inclusive a tainha vem ali, pula na frente.
2: Chega a vir ali.
5: Chega a vir a tainha. Uhum. Chega a vir, quando a água está bem limpa, chega a vir o peixe-rei. Uhum. Então, são peixes do mar, né? Mas sim, que vem, a tainha vem desovar, né, nos juncos, na lagoa. E dependendo se baixa, ele vem, chega até na barra ali. Já pegamos a tainha. Mas tem colônia de pescadores na Barra do Ribeiro. Mas ali se pega bastante daí. Uma piava tem, mas não grande, mas tem. Traíra, bagre, né? Sim. Os peixes assim, mais simples ali.
2: Mas tu chegasse a pescar?
5: Já fiz.
2: Já pescasse?
5: Como falei, não sou um pescador, mas a gente, até, por exemplo, quando tem a própria tainha, a gente, como pega pouco, né, pra consumo mesmo, ali, então a gente pega umas tainhas ali pra fazer na brasa, isso já vira uma diversão.
2: Eu vi que vocês têm como é que chama? Um avancê.
5: Um trapiche.
2: Tem um trapiche ali pra ter mais acesso ali, né?
5: Isso é a gurizada gosta de ficar ali puxando uns canicinhos, né? Então, pegar lambari.
2: Pois não.
5: É muito bom.
2: Ali é um lugar muito aprazível, muito linda a fazenda ao lado da lagoa ali, ou do estuário, como queiram. Renato, o teu pai teve grande influência na tua vida artística desde o 35? Ou ele apenas te deixou à vontade e te apoiou quando tu quiseste pender pro lado da música? Me fale dessa particularidade.
5: Bueno, o pai sempre falava que quando eu era criança, quando eu era bem jovem, em algum evento que tinha, ou de rodeio, ou de CTG, que eles se distraíam e que eu me perdiam, ele sabia, olha, vamos pelo barulho de gaita. Onde tiver uma gaita, pode saber que ele tá ali pela volta. E de fato, quando ele chegava onde é que tava alguém tocando, eu estava ali. Sim. Então, eu devo muito, claro, porque meus pais, tanto a mãe e o pai, não são músicos, né? Não tocam. E a mãe disse que a minha veia musical vem da família Becker, que eu sou Becker.
2: Somos parentes.
5: E a mãe disse que o meu avô e os tios dela, né, tinham aquelas bandas alemãs mesmo, com sopros, clarinete, trompete, sax. E era muito uma banda bem conhecida.
2: Sim.
5: Então ela sempre diz, olha, tua veia musical não vem dos Borghetti, vem dos Becker.
2: Certo.
5: Dos Becker. Mas eles sempre me apoiaram, tanto que me deram de presente uma gaitinha de 8 baixos, né?
2: Sim.
5: Uma Hering.
2: Sim.
5: Que a Hering normalmente faz brinquedos, né? Não tem a pretensão de fazer um instrumento profissional.
2: Sim.
5: Mas foi o meu primeiro instrumento
2: de
5: música mesmo. Inclusive, cheguei a gravar alguma coisa com essa Hering.
2: Sim. Os teus irmãos chegaram a ter curiosidade por música ou não?
5: Eu tenho o Marcão, né? Só eu e o Marcão. Ah. Somos eu e o Marcão.
2: Ah, só vocês dois?
5: Sim, o Marcão, inclusive, quando começou no 35, eu me lembro que tinha em anexo a churrascaria.
2: Sim.
5: E aí, eu me lembro que era o João Carlos, o ecônomo, ele nos contratou para nós sermos os músicos da casa. O Marcão tocava violão.
2: Ah, é?
5: E eu tocava a gaita, né?
2: Uhum.
5: Então a gente fazia ali de quarta a domingo.
2: Sim.
5: Todos os dias, domingo ao meio-dia e dos outros dias à noite. E era muito engraçado porque o Marcão, ele pegava um caderno e botava na frente, assim, com uma estante de partitura. Quem olhava...
2: Tá lendo partitura,
5: porque nada, era os cadernos de física, biologia, matemática. Então era muito engraçado. Então isso acontece, ele tocava, então tem bom ouvido, tudo.
2: Sim.
5: Mas ele nunca... Quis profissionalizar. Mas ele hoje trabalha comigo, né?
2: Claro, é teu empresário.
5: Ele se formou advogado,
2: em
5: advocacia.
2: Eu não sabia que ele era formado em direito, que bom. Renato, passa o teu telefone aí para os contatos.
5: Certo, o contato do Marcão, né, que é 51981238956.
2: E as redes sociais?
5: As redes sociais é Renato Borghetti Oficial, no Instagram. E Facebook, acho que também. Sabe que eu sou meio analógico nessas coisas aí?
2: É
5: a filiarada que faz.
2: Então, sim.
5: Mas eu sei que o Instagram é Renato Borghetti Oficial.
2: Tá bem. Duas músicas aos nossos ouvintes.
5: Bueno, eu acho que é oportuno. Vou colocar uma primeira. A primeira vez que eu escutei Taquito Militar foi executado pelo Serrano.
2: Sim.
5: Eu digo, mas pá, um dia eu vou tocar essa música, né? E acabei gravando Taquito Militar, né? Fizemos um arranjo para Taquito, então é muito inspirado na
2: Taquito Militar.
5: Taquito Militar, né?
2: Música argentina, milonga argentina.
5: Uma milonga,
2: pois
5: né?
2: Não.
5: E eu vou fazer uma segunda música, já citando Serrano, uma música de tua autoria, né? Com o querido, saudoso Lilo Fonseca.
2: Lilo Fonseca.
5: De Vacaria, né?
2: Isso aí.
5: Hospitaleira Vacaria, que é uma outra milonga também.
2: Isso aí.
5: Né?
2: Vai lá, Ganso!

0: Ouvimos de Marianito Mores com Renato Borghetti, Taquito Militar, e depois do Lilo Fonseca, de minha autoria, também com nosso querido colega Renato, Hospitaleira Vacaria. Agora teremos então as considerações finais do meu querido colega Renato.
1: Tio Edson, é sempre um prazer nos encontrarmos, e aquilo que a gente falou no início do programa, esses momentos que esse pessoal acaba nos proporcionando, né? Porque às vezes a gente se encontra ou num trabalho, num show, numa viagem, sim, e aí acaba sendo um período curto, porque cada um tem as suas atividades, sim, e aqui a gente poder desfrutar, né, de 4 dias, quase 5 dias no bar, poder tocar junto. Eu pego com a minha gaita, ela é muito limitada de tonalidades, sim, né? E eu acho legal isso, daí quando puxa uma música num outro tom, já tem que estar pensando o que dá pra tocar, as notas que dão, o magrão então puxa, sim, também num tom muito, sim, maluco lá. Sim. Então eu tento fazer o que dá na volta, essa também esses desafios são muito bonitos. Esses, sim, momentos do barco estão sendo incríveis.
0: Pois não. Um grande abraço, Renato. Muito obrigado pela tua participação aqui no programa mais uma vez. Muito sucesso.
1: Para nós. Um abração.
0: Valeu, um abraço. 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
0: 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Mais uma vez, nossa gratidão a todos e até a próxima semana com mais uma edição do nosso Encontro com os Serranos. Encontro de gauchismo, de cultura e de civismo. Até lá, com a graça do grande arquiteto universo, queridos fãs e amigos dos Serranos. Gauchada do Rio Grande, do Brasil e do mundo.
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9: 7:36.
10: Delta FM, temperatura 12 graus.
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15: 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É a partir dela que a gente reúne os fatos, os números e as decisões que mexem com a produção, os mercados e a vida de quem está no campo. 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Antes de entrar nos detalhes, vamos às manchetes.
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15: Leilões de imóveis rurais crescem mais de 30% em 2025 e somam R$ 79 bilhões. Escolha de reprodutores pode definir qualidade da carne antes do abate. Expofeira de Bagé define campeões e abre temporada de primavera da BHB. Seminário Duas Safras debate integração lavoura-pecuária com produtores da campanha. China eleva tarifa sobre carne bovina brasileira após país atingir cota de 1 milhão de toneladas. Nova lei muda regras do seguro rural e busca dar mais previsibilidade à subvenção. Renegociação alcança 10% do crédito rural problemático no Rio Grande do Sul. Semeadura do arroz chega a 25% da área prevista no Rio Grande do Sul. E isso é só o começo. Mais adiante, a gente confere a previsão do tempo, atualiza as cotações agropecuárias e organiza os principais compromissos da agenda do setor. 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
15: Os primeiros dias de outubro serão de atenção para a chuva no Rio Grande do Sul. A previsão é do Instituto Nacional de Meteorologia. Os maiores volumes podem chegar a 200 milímetros na faixa central do estado e a 150 milímetros em áreas que vão do sudoeste ao nordeste gaúcho. No sudeste, os acumulados previstos são menores, próximos de 40 milímetros. Para outubro, a tendência do INMET indica chuva acima da média em boa parte da região sul e temperaturas também mais elevadas em várias áreas. Para o campo, o excesso de umidade exige atenção, principalmente nas lavouras de inverno e nas operações de implantação da safra de verão.
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15: As chuvas ajudaram o início da safra de verão em várias regiões do país, mas também trouxeram dificuldades para as culturas de inverno. Segundo a Companhia Nacional de Abastecimento, Conab, o plantio já avança em arroz, milho e soja, enquanto o excesso de umidade preocupa, principalmente nas lavouras de trigo. No Rio Grande do Sul, cerca de 10 mil hectares de arroz já foram semeados na fronteira oeste. No sul do país, a atenção segue voltada para doenças e perda de qualidade dos grãos. As lavouras de trigo no Rio Grande do Sul estão concentradas no enchimento de grãos, estágio que já alcança 57% da área, segundo o informativo conjuntural da Emater. Foi apontada a incidência expressiva de giberela em parte das lavouras, favorecida pela umidade elevada. Geadas, granizo e vendavais também provocaram perdas localizadas e há registros iniciais de produtividade abaixo do esperado. A área projetada é de mais de 814 mil hectares, com rendimento médio estimado em 2.701 quilos por hectare. A semeadura do arroz irrigado da safra 2026/27 já alcança 25,25% da área prevista no Rio Grande do Sul, segundo o Instituto Rio Grandense do Arroz, IRGA. Até agora, foram semeados mais de 217 mil hectares de uma intenção superior a 861 mil hectares. A Fronteira Oeste lidera os trabalhos com quase 158 mil hectares implantados, o equivalente a 63,77% da área prevista na região. O Banco do Brasil reforçou atendimento a produtores rurais e cooperativas do Rio Grande do Sul interessados na renegociação de dívidas prevista na medida provisória número 1376. A linha atende casos de perdas climáticas ou de mercado em duas ou mais safras entre 2019 e 2025. Segundo o banco, cerca de 5 mil operações já estão em análise no estado, com prazos de até 10 anos e até 2 anos de carência. A contratação depende da comprovação das perdas e da análise das condições previstas na medida. A renegociação de dívidas rurais pela medida provisória 1376 ainda alcançou uma parcela pequena do endividamento gaúcho. Segundo a Farsul, foram contratados R$4,470 bilhões no Rio Grande do Sul, o equivalente a 9,9% do saldo problemático do crédito rural no estado. A entidade destaca que o relatório em análise no Congresso amplia o acesso à medida, mas alerta para o prazo curto até novembro. O novo marco do seguro rural entra em vigor depois de uma forte redução da cobertura no país. Segundo o FGV Agro, a área atendida pelo programa de subvenção caiu de 14 milhões de hectares em 2021 para 3 milhões e 200 mil em 2025. Em 2026, dos R$ 935 milhões de reais previstos, apenas 166 milhões haviam sido liberados para execução. A nova lei protege os recursos da subvenção contra limitações de empenho e movimentação financeira. O diesel voltou a pressionar os custos dos combustíveis em setembro. Segundo o índice de preços Indirect Ticket Log, o diesel S10 subiu 4,42% na região sul e fechou o mês em R$ 6,85 por litro. Já o monitor de preços da Veloe, em parceria com a Fipe, aponta alta nacional de 2,2% no mês e de 15,1% em 12 meses. A gasolina, por outro lado, teve leve recuo em setembro. Os leilões de imóveis rurais cresceram 30,6% em 2025 e movimentaram R$ 78,6 bilhões. Diante do avanço desses casos, especialista alerta que a prorrogação do crédito rural depende do tipo de operação, da comprovação das perdas e da capacidade de pagamento. Quem explica esse cenário é Nestor Tipa Júnior.
9: Em 2025, 14.100 imóveis rurais foram levados a leilão no Brasil, envolvendo R$ 78,6 bilhões. Os números representam aumentos de 30,6% na quantidade de propriedades e de 88,9% no valor em relação ao ano anterior. Em meio ao endividamento de produtores que atravessaram safras afetadas por eventos climáticos, custos maiores e redução das margens. Para o advogado da HBS Advogados, Frederico Bus, uma dívida vencida não significa que o produtor tenha como únicas alternativas aceitar as condições apresentadas pelo credor ou submeter o patrimônio aos procedimentos da cobrança. A definição dos caminhos possíveis depende de uma análise individualizada da operação, das garantias constituídas e das circunstâncias que levaram à dificuldade de pagamento. Entre os pontos que precisam ser examinados estão a natureza e a finalidade do financiamento, a origem dos recursos, os encargos cobrados e a incidência das normas do crédito rural. Segundo Bus, também é necessário documentar perdas provocadas por estiagem, excesso de chuvas, enchentes ou outros eventos adversos e verificar a regularidade dos procedimentos de cobrança extrajudicial e judicial.
16: Isso exige uma análise individualizada de cada operação, da modalidade jurídica de cada contratação, a fim de que sejam avaliadas as medidas cabíveis de acordo com a peculiaridade de cada contrato. Temos os contratos de crédito rural, com uma previsão específica no manual de crédito rural, em relação às prorrogações, principalmente nas hipóteses de frustrações de safra e dificuldade de comercialização.
17: Com o aumento das propriedades levadas a leilão, BUS aponta que a análise do passivo antes do avanço da cobrança pode ampliar as alternativas disponíveis. A atuação nessa fase permite verificar o eventual direito à prorrogação ou renegociação, revisar encargos e garantias e reunir documentos sobre perdas de safra e estruturar uma negociação com os credores antes da consolidação da garantia fiduciária, do ajuizamento da execução ou da designação do leilão. Quanto à cobrança judicial já começou, a avaliação passa a considerar também o título executivo, a exigibilidade da obrigação, os encargos aplicados, as garantias e a regularidade dos atos de execução e expropriação. Da agência Agroeffective, Nestor Tipa Júnior.
18: Obrigada, Nestor. Há 35 anos, o SINDAG, Sindicato Nacional das Empresas de Aviação Agrícola, trabalha pelo crescimento sustentável e melhoria contínua do setor, promovendo a segurança em campo e o respeito ao meio ambiente, valorizando os empresários, pilotos, técnicos, agrônomos e outros profissionais que ajudam o agro a decolar para alimentar, vestir e mover o país e o mundo. Os preços recebidos pelos produtores rurais gaúchos subiram 5,56% em agosto, segundo a Farsul, na terceira alta consecutiva. O arroz foi o principal destaque, com avanço de 16,1% no mês, enquanto soja e leite também registraram valorização. Já os custos de produção subiram 0,24%. A entidade alerta que novas altas do petróleo podem pressionar o diesel, fertilizantes, fretes e operações nas lavouras nos próximos meses. A Associação Brasileira das Indústrias de Tecnologia para a Produção Vegetal Absolo e outras 36 entidades encaminharam à Casa Civil uma proposta conjunta para regulamentar a Lei dos Bioinsumos. O documento reúne contribuições construídas por consenso entre representantes do setor e busca subsidiar a elaboração do decreto. A Absolo defende que a regulamentação traga segurança jurídica para empresas e produtores e crie condições para o desenvolvimento do mercado de bioinsumos no país. A proposta segue agora em análise pela Casa Civil. O Brasil tem potencial para se tornar um dos principais mercados de crédito de carbono no solo do mundo, segundo a análise do Rabobank. A instituição destaca que práticas de agricultura regenerativa podem gerar renda adicional aos produtores e ajudar na recuperação de áreas degradadas. Dos 177 milhões de hectares de pastagens do país, cerca de 28 milhões apresentam algum nível de degradação. O avanço desse mercado, porém, ainda depende de investimentos, adesão dos produtores e maior segurança regulatória. As exportações brasileiras para os Estados Unidos caíram 9,7% entre janeiro e agosto e somaram US$ 24,1 bilhões. Os dados são do Monitor do Comércio Brasil-Estados Unidos, Damchan Brasil. A retração atingiu indústria, agropecuária e setor extrativo. Entre os produtos sujeitos a sobretaxas mais elevadas, a queda chegou a 29,1% no acumulado do ano. A diversificação já responde por quase metade da renda das propriedades produtoras de tabaco no sul do país. Segundo a Afubra, na safra 2025/26, os produtores obtiveram R$ 5,560 bilhões com outras atividades agrícolas e R$ 4,780 bilhões com criação animal e produtos granjeiros. O Sindicato de Tabaco destaca

0: integrando pecuária e produção de grãos. A programação terá temas como sistemas de integração lavoura-pecuária, manejo do solo, tecnologia de aplicação, crédito agrícola, trigo e rentabilidade da soja. As atividades começam às 8 da manhã, com entrada e almoço gratuitos. As inscrições podem ser feitas no site do Senar do Rio Grande do Sul.
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0: Os números são da EMATER do Rio Grande do Sul. Arroz em casca, preço médio de R$ 80,89 a saca de 50 quilos. Feijão, preço médio de R$ 196,78 a saca de 60 quilos. Milho, preço médio de R$ 62,67 a saca de 60 quilos. Soja, preço médio de R$ 142,00 a saca de 60 quilos. Trigo, preço médio de R$ 73,78 a saca de 60 quilos. A primeira parte do programa fica por aqui. Depois do intervalo, a gente volta com outra sequência de informações e novos assuntos que estão pedindo atenção no agronegócio. O Campo e Notícia continua já.
2: Delta FM, temperatura 12 graus.
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0: Estamos de volta. O segundo bloco começa com outros movimentos da semana, da produção à comercialização, passando por tecnologia, mercado e pecuária. Uma produção da Agroeffect em parceria com a Radiosul.net, com apoio de Sindag, o Sindicato Nacional da Aviação Agrícola, Senar, conhecimento que movimenta o agro, e BASF, soluções para a agricultura juntos pelo seu legado. Seguimos com o noticiário. 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
0: Os números são da EMATER do Rio Grande do Sul. Boi para abate, preço médio de R$ 12,52 o quilo vivo. Búfalo, preço médio de R$ 10,69 o quilo vivo. Cordeiro para abate, preço médio de R$ 15,04 o quilo vivo. Suíno tipo carne, preço médio de R$ 5,12 o quilo vivo. E a vaca para abate, preço médio de R$ 11,11 o quilo vivo.
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0: A produção brasileira de tilápia cresceu 148,2% em 10 anos e chegou a cerca de 707.500 toneladas em 2025. A espécie já responde por 70% dos peixes produzidos no país. Um relatório da Alianima aponta que o próximo desafio da cadeia é avançar em eficiência, sustentabilidade e bem-estar animal. O estudo relaciona boas práticas de manejo a ganhos em crescimento, sobrevivência, qualidade do

0: filé e redução de perdas. A raça Bravo foi oficialmente reconhecida pelo Ministério da Agricultura e Pecuária e passa a ter registro genealógico autorizado no país. A Associação Nacional de Criadores Red Book Colares, ANC, ficará responsável pelos registros de nascimento dos animais, assim como já ocorre com a raça Devon. O Bravo é resultado do cruzamento entre Devon e Zebuínos de corte e reúne características como rusticidade, precocidade e qualidade de carne. O reconhecimento abre caminho para ampliar a base de criadores e fortalecer a raça no mercado. A Embrapa Pecuária Sul e a Associação Brasileira de Criadores de Charolês realizaram em Bagé um dia de campo voltado às avaliações de desempenho da raça. A atividade marcou a 10ª edição da prova de avaliação a campo e a 9ª da prova de eficiência alimentar. Os trabalhos analisam características como ganho de peso, qualidade de carcaça, consumo de alimento e emissão de metano. Os dados ajudam na seleção genética e no desenvolvimento de animais mais eficientes para a produção de carne. A Associação Brasileira de Hereford e Bráfora, BHB, abriu a temporada de primavera com os julgamentos da 114ª Expofeira de Bagé. As avaliações reuniram animais Hereford e Bráfora nas modalidades argola e rústicos, com resultados válidos para o ranking nacional da entidade. Entre os destaques, o Hereford de tatuagem 1703 das Três Marias, de Lavras do Sul, foi grande campeão e supremo campeão. Nos rústicos Paul Hereford, animais da agropecuária Dom Vitor de Santa Vitória do Palmar conquistaram títulos de suprema campeã e supremo campeão. No Bráfora, também houve premiações entre animais de argola e rústicos. Os resultados passam agora a contar para a pontuação da temporada da BHB, que segue com novas etapas no calendário de primavera. A qualidade da carne começa a ser definida muito antes do abate, ainda na escolha dos reprodutores. O MIT da Carne, em Paranavaí, no Paraná, discutiu como genética, nutrição e sanidade podem interferir no resultado final da produção. Quem traz os principais pontos desse debate é Nestor Tipa Júnior.
1: A qualidade da carne que chega ao consumidor começa a ser definida na escolha dos reprodutores e matrizes dentro da propriedade. A relação entre seleção genética, desempenho dos animais e resultado final da produção esteve no centro do MIT da Carne, realizado pela Associação Nacional de Criadores Red Bull Colares, ANC, na sede da Sociedade Rural Noroeste do Paraná, durante o Raízes do Agro. A edição reuniu públicos que atuam em diferentes pontos da cadeia, desde pecuaristas ligados à cria até proprietários de casas de carnes. A discussão partiu das decisões tomadas na fazenda para mostrar como genética, nutrição e sanidade precisam atuar de forma conjunta e como a identificação de características de interesse pode orientar os acasalamentos e a seleção dos animais. A superintendente de registro da ANC, Silvia Freitas, explica que um dos focos foi mostrar de forma prática como a genética interfere no resultado econômico da atividade.
2: Foi abordado a importância da genética estar aliada à nutrição e sanidade, quanto que a genética faz a diferença no resultado final, importância da seleção de reprodutores e também das matrizes, identificar as características que aumentam a nossa lucratividade e multiplicar os indivíduos que possuem essas características.
1: O uso de informações para selecionar reprodutores e matrizes também levou ao debate sobre o programa de melhoramento de bovinos de carne, o Promebo, mantido pela ANC. A ferramenta reúne dados de avaliação genética que podem subsidiar decisões de seleção de acordo com os objetivos estabelecidos para os rebanhos. A discussão avançou pelas diferentes etapas da cadeia, da definição dos acasalamentos, a cria, recria e período que antecede o abate. A intenção, segundo Silvia, foi fazer com que os participantes com diferentes atuações identificassem como suas decisões interferem no produto final, incluindo as etapas posteriores à produção e a própria escolha feita pelo consumidor. Da agência AgroEffective, Nestor Tipa Júnior.
0: Obrigada, Nestor. 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Os custos da produção de leite no Rio Grande do Sul subiram 0,9% em agosto, segundo o levantamento da Farsul. No acumulado do ano, a inflação dos insumos chegou a 2,05%. A entidade aponta que a valorização dos grãos e a pressão da energia elétrica ajudaram a puxar os custos. Para setembro, a expectativa é de nova aceleração, principalmente pela alta da soja e das cotações internacionais do petróleo, com reflexos sobre os combustíveis. E o preço do leite cru pago aos produtores ficou praticamente estável em agosto, segundo o levantamento do CPEA. Na média nacional, o litro chegou a R$ 2,89, alta de 0,7% em relação a julho e de 9,18% na comparação anual. Ao mesmo tempo, a captação de leite cresceu 3,86% no mês, puxada principalmente pela recuperação da produção na região sul. A demanda e os preços dos derivados ajudaram a limitar novas quedas. O mercado de ovinos teve comportamentos distintos nesta semana, segundo o informativo do Nespro. O borrego registrou a maior valorização, com alta de 11,9% e cotação média de R$ 16,86 por quilo. O cordeiro avançou 0,3% para R$ 15,47. Já a ovelha de descarte recuou 1,1% para R$ 13,08 por quilo. No varejo, os preços médios dos cortes permaneceram estáveis. O mercado do gado gordo apresentou estabilidade nesta semana depois das baixas registradas nas últimas semanas, conforme o informativo do Nespro. A menor oferta de animais ajuda a explicar a perda de força nas quedas das cotações. Já no gado de reposição, houve recuo em praticamente todas as categorias. A maior baixa foi do novilho, com 4,78%, seguido pela novilha, com 4,41%. Terneiras e vacas para invernar também registraram desvalorização. A China passou a cobrar uma tarifa adicional de 55% sobre a carne bovina brasileira enviada acima da cota anual. O Brasil atingiu o limite de 1 milhão e 100 mil toneladas, definido para 2026, segundo o Ministério do Comércio chinês. Com a cobrança adicional sobre a tarifa já existente de 12%, a alíquota total chega a 67% para os embarques que excederam a cota. A atenção do setor agora se volta para a definição das regras chinesas para 2027. Uma auditoria da Comissão Europeia considerou que o sistema oficial brasileiro atende às exigências do bloco para controle do uso de antimicrobianos nas cadeias de carne de aves e mel. A Associação Brasileira de Proteína Animal, ABPA, avaliou o resultado como um avanço para a retomada das exportações de carne de aves. Os embarques, porém, ainda não estão liberados. O Brasil depende agora da conclusão das etapas regulatórias da União Europeia para voltar à lista de fornecedores. Fechamos aqui mais uma sequência de notícias. No próximo bloco, a gente primeiro organiza o calendário do setor e depois vai às regiões para saber o que está acontecendo perto de quem produz. Daqui a pouco tem agenda e giro pela rede.
3: Oito e sete.
4: Delta FM, temperatura 12 graus.
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0: O terceiro bloco do Campo Notícias já está no ar. A partir de agora, a gente muda o ponto de observação e se aproxima dos compromissos, das regiões e das histórias que movimentam o agronegócio pelo interior. Uma produção da Agroeffect em parceria com a Radiosul.net, com o apoio de Sindag, o Sindicato Nacional da Aviação Agrícola, Senar, conhecimento que movimenta o agro, e BASF, soluções para a agricultura juntos pelo seu legado. O programa segue com mais informações. 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
0: Os próximos dias têm feiras, encontros técnicos, seminários e outras programações que merecem entrar no radar. Para não perder data, local e os principais destaques de cada evento, quem organiza a agenda do setor é Érica Ferraz.
10: A agenda do setor entra em outubro com uma sequência de expofeiras pelo Rio Grande do Sul. Em Pelotas, a 100ª expofeira será realizada de 5 a 12 de outubro no Parque Ildefonso Simões Lopes, com exposição de animais, máquinas, tecnologias, negócios e palestras. Em Alegrete, a 84ª Exposição Agropecuária ocorre de 6 a 11 de outubro no Parque Doutor Lauro Dornelles. São Borja recebe a expofeira de 7 a 12 de outubro no Parque de Exposições, com programação ligada à agropecuária, indústria, comércio e atrações regionais. E Rosário do Sul realiza a 77ª expofeira de 7 a 11 de outubro no Parque Ananias Vasconcelos, reunindo exposições, oportunidades comerciais, tecnologia e valorização da pecuária. Os eventos são promovidos pelas entidades rurais de cada município. Da agência AgroEffective, Érica Ferraz.
0: Obrigada, Érica. 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
0: No Giro pela Rede, a gente vai a Bagé, onde uma nova chamada pública vai levar ações de extensão rural a 18 municípios do Pampa Gaúcho. A proposta é fortalecer a agricultura familiar com foco em resiliência climática, produção sustentável, segurança hídrica, conservação ambiental e inclusão socioprodutiva. Quem traz as informações é João Vicente Galo, das rádios Delta e Difusora.
11: Edital para seleção em atividades de extensão rural para atuar aqui no Pampa Gaúcho.
12: Sobre o tema, fala a presidente da Agência de Assistência e Extensão Rural, Loruana Santana.
13: Buscar justamente fortalecer a resiliência climática, a produção sustentável de sistemas socioprodutivos da agricultura familiar do bioma Pampa, né? Essa região que é uma região que para a gente necessita ter cada vez mais olhares para que a gente possa promover a adaptação climática, a conservação ambiental, a segurança hídrica, a inclusão socioprodutiva, a melhoria de sistemas, né? Uma região que perpassa por diversos efeitos das mudanças climáticas, né? Então, essa iniciativa da chamada pública, ela vem justamente dar de conta dos desafios enfrentados pela agricultura familiar gaúcha, né? De maneira em que a gente sabe que os eventos climáticos estão cada vez mais extremos e nos últimos anos o Rio Grande do Sul tem convivido com diversos ciclos, né? Ciclos sucessivos de estiagem e em 2024 a gente teve aquelas enchentes históricas, né? Que afetaram todo o sistema produtivo, os recursos naturais e, enfim, impactou severamente diversas famílias que vivem na região Pampa. E agora a gente está com essa nova chamada que atua em 18 municípios da região do Pampa e dentre eles, lógico, o município de Bagé. E a nossa proposta agora é avançar nos processos produtivos, nos processos ambientais, nos processos organizativos, socioeconômicos.
12: De Bagé, especial para o Campo em Notícia das Rádios Difusora e Delta FM, falou João Vicente Galo.
0: Obrigada, João. Na sequência, a gente vai à região do Alto Jacuí, onde a Cotriel realizou a primeira edição do Fórum da Pecuária, reunindo produtores e profissionais para discutir as transformações da atividade. Entre os temas estiveram a intensificação da recria, a integração dos sistemas produtivos e o uso de tecnologias para aumentar o ganho de peso, a qualidade dos animais e a rentabilidade. Quem traz as informações é Kiona Rocha, da Rádio Soledade.
14: A Cotriel realizou na quarta-feira, 30 de setembro, a primeira edição do Fórum da Pecuária, reunindo produtores e profissionais ligados ao setor da região do Alto Jacuí. O evento abordou as principais transformações e desafios da atividade da pecuária. O engenheiro agrônomo Luiz Otávio Lima foi o palestrante e destacou as mudanças que vêm impactando o setor.
15: A questão da integração ela é longa, né? O mercado vem ajustando e o produtor vem se adaptando. Exatamente isso. Hoje a gente já faz uma recria intensiva, onde eu já tenho ganho de peso e começo a acumular gordura já na recria, onde eu entro pro confinamento e tenho só uma terminação. Então, essas ferramentas, ao mesmo tempo que me dão um animal de mais qualidade, me permitem que eu coloque mais bovino na área, porque eu tô suplementando, o consumo de pasto é menor, então eu consigo adequar isso tudo, ganhando qualidade e remunerando melhor, porque hoje na nossa carne de qualidade tem um preço maior do que uma carne do Mato Grosso, por exemplo, né? Então, eu acho que a coisa evolui muito rápido. No leite, então, com o avanço da genotipagem, do genoma dos touros, foi muito rápido.
14: Em especial para o Campo em Notícia, da Rádio Soledade 104.5, falou Kiwana Rocha.
0: Obrigada, Kiwana. Agora a gente vai a Agudo, na região central, onde já começam os preparativos para mais uma edição da Festa do Moranguinho e da Cuca, programada para o fim de outubro. Nesta semana, um concurso reuniu 14 participantes na produção de cucas de diferentes sabores em uma ação que também busca estimular a organização e a produção para o evento. Quem traz as informações é Rafael da Silveira Rosa, da Rádio Integração de Restinga Seca.
16: Em Agudo, na região centro do estado, o clima já é de expectativa para a realização e organização de mais uma edição da Festa do Moranguinho e da Cuca, que ocorre no final deste mês de outubro. Nesta semana, foi realizado o concurso Sabores que Unem, em uma promoção da administração municipal, Emater, apoio da Cressol e Farinha Maria Inês, reunindo 14 participantes que confeccionaram cucas de vários sabores, como destaca a extensionista da Emater do município de Agudo, Cláudia Bernardini.
17: 14 cucas, muitas gurias concorrendo pela primeira vez. O primeiro lugar é a primeira vez que ela concorre também, então assim, para nós uma alegria, né, de ter uma estreante tirando o primeiro lugar. Isso vai fazer com que outras meninas também se motivem para os próximos anos, né? Na edição de número 13 do nosso concurso, a gente tem 14 inscritas, né, e uma novata no ramo, vamos dizer assim, dos concursos, mas não das cucas, né, tirando o primeiro lugar. Para nós uma alegria, né? Já pensando no próximo concurso. O desafio das gurias agora é produção, se organizar para produzir.
16: Especial para o Campo Notícias, da Rádio Integração de Restinga Seca 98,5 FM, Rafael da Silveira Rosa.
0: Obrigada, Rafael. Fechando o giro pela rede, a gente vai a São Cepé, onde a 51ª Expofeira Agropecuária terá um seminário voltado à resiliência das propriedades rurais. O encontro será no dia 9 de outubro e vai discutir os efeitos do El Niño na safra 2026/27, as mudanças da reforma tributária para o agro e a gestão integrada de riscos. Quem traz as informações é Zizi Machado, da Rádio Cotricel.
18: Dentro da programação da 51ª Expofeira Agropecuária de São Cepé, estará o Seminário Propriedade Resiliente, Clima, Finanças e Gestão para um Agro Mais Forte. Um encontro para produtores rurais conhecerem cenários, estratégias e ferramentas para fortalecer a gestão e a tomada de decisões no campo. O evento será dia 9 de outubro, das 9 às 15 horas, no restaurante do Parque do Sindicato Rural de São Cepé. Na programação, às 9 horas, café de boas-vindas e credenciamento. Às 10 horas, palestra El Niño 2026-2027 vai figurar entre os mais intensos da história. O que esperar disso? O tema será abordado por Jossana Ciolin Cera, do IRGA. Às 11 horas, o tema será a reforma tributária no agro, o que muda e como se preparar, com Roberto Pinheiro Rodrigues, da Pinheiro Soluções Empresariais, consultor do SEBRAE. Meio-dia, intervalo do almoço, às 13h30, o tema Gestão Integrada de Riscos no Agronegócio, com Parar, com Roberto Pinheiro Rodrigues, da Pinheiro Soluções Empresariais, consultor do SEBRAE. Meio-dia, intervalo do almoço, às 13h30, o tema Gestão Integrada de Riscos no Agronegócio, com Gabriel Todeschini, Belé Todeschini Consultoria Empresarial, também consultor do SEBRAE, e às 15 horas o encerramento. A iniciativa é do Juntos pelo Agro, com o apoio do Sindicato Rural de São Cepé, e convida a todos os produtores a participar. Da Rádio Cotricel de São Cepé, Zizi Machado.
0: Obrigada, Zizi. A gente fecha a agenda, completa o giro pelas regiões e chega ao fim do terceiro bloco. Na volta, um assunto ganha mais tempo, mais perguntas e mais espaço para explicação. O último bloco tem a entrevista da semana.
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0: Estamos de volta para o último bloco do Campo Notícia. Depois de passar pelos principais movimentos da semana, agora o programa reserva mais tempo para um dos temas que pedem contexto, explicação e uma conversa mais aprofundada. Uma produção da AgroEffect em parceria com a RádioSul.net, com o apoio de Sindag, o Sindicato Nacional da Aviação Agrícola, Senar, conhecimento que movimenta o agro, e BASF, soluções para a agricultura juntos pelo seu legado. Seguimos com o Campo Notícia. O Campo Notícia chega longe porque tem uma rede forte que caminha junto com o agronegócio. Educadora de São João da Ortiga, Paverama de Paverama, Nativa de Rio Grande, Palmares de Santa Vitória do Palmar, Blau Nunes de Santa Bárbara do Sul, Nativa de Piratini, Universidade de Pelotas e a Rádio Agro Hoje. Nosso muito obrigado a cada emissora que faz parte dessa caminhada junto com o agro.
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0: A K9 etanol avança rápido no Brasil e já se consolida como uma alternativa de renda para a safra de inverno. O gerente comercial regional Centro-Sul da Advanta Seeds, Henrique Pepato, explica o que está por trás da expansão da área, as perspectivas de mercado, o potencial dos biocombustíveis e as novas tecnologias que chegam aos híbridos da cultura. A entrevista é de Nestor Tipa Júnior.

0: gente conversa agora aqui no programa O Campo e Notícia com o gerente comercial regional Centro-Sul da Advanta Seeds, Henrique Pepato. Henrique, prazer tê-lo conosco aqui no programa.
1: Olá, Nestor, como vai? Prazer é meu. A gente agradece aqui pelo convite e ter essa oportunidade de falar de uma cultura tão importante para o estado do Rio Grande do Sul como a canola.
0: Pois bem, e justamente sobre isso, né? O que explica esse crescimento tão rápido dessa área de canola no Brasil, em especial aqui no Sul, nesses últimos anos?
1: Nestor, o primeiro ponto que a gente pode levantar dessa questão é a questão da demanda. A canola, a demanda do óleo de canola, né, tanto para biodiesel quanto para alimentação humana, mas principalmente quando a gente fala de biodiesel, essa demanda vem crescendo bastante nos últimos anos. Então esse é o principal fator que tem feito essa área de canola crescer tanto quando a gente fala de dois a três anos para cá. Hoje a área de canola, nós estamos falando de em torno de 400 mil hectares, então essa área vem tendo um crescimento bastante expressivo. A gente veio de 60 mil hectares há 3 anos atrás, para 120 mil, para 200 mil ano passado, e esse ano a gente atingiu em torno de uns 400 mil hectares.
0: Bom, e hoje o que são os principais fatores, né, que tornam a canola essa opção interessante, especialmente para o produtor aí durante o inverno?
1: O primeiro deles é a rentabilidade. A canola hoje, por esse aumento de demanda do grão, né, a indústria tem demandado cada vez mais grão para produção de biodiesel, tem trazido uma alta rentabilidade para o produtor. Nessa safra de 2026, a canola está pagando mais do que a soja, para você ter uma ideia. Então, o produtor ele está tendo um ganho bastante expressivo nas áreas de canola. A cultura tradicional de inverno do Rio Grande do Sul é o trigo, continua sendo o trigo, hoje é a maior área de cultura de inverno ainda no Rio Grande, mas o trigo nos últimos anos ele não tem trazido a rentabilidade esperada. Então a canola tem sido uma opção bastante importante de ganho para o produtor, né? Produtor, o estado do Rio Grande do Sul vem sofrendo um pouco também com a safra de soja, né? Safra principal. Nos últimos anos, o trigo também não tem entregado, então a canola tem sido uma opção muito importante para trazer essa, para retornar essa rentabilidade da lavoura que o produtor gaúcho tava, né, não estava recebendo aí nas últimas safras. Então esse é um ponto bastante importante.
0: Pois bem, dentro disso tudo, né, a expectativa é de chegar a 1 milhão de hectares até 2030. Uhum. O que ainda se precisa avançar para esse crescimento acontecer de forma real?
1: Nestor, a gente acredita que esse crescimento está desenhado, tá? Quando a gente fala do mercado de canola, nós temos toda a cadeia trabalhando para um mesmo fim, né? No mesmo sentido. Nós, como empresa de genética, temos já a produção de semente alinhada para que essa área seja suprida, né? Para que esse crescimento aconteça. Então, o fornecimento de semente nós vamos ter. A indústria está já projetando também esse crescimento para os próximos anos. Então toda essa oferta de grãos, quando a gente chegar em 1 milhão de hectares, a gente vai ter uma oferta grande de grãos, e toda essa oferta já está desenhada para recebimento, né, da indústria. Então a indústria vai conseguir absorver, né, toda essa produção. E o produtor ele está querendo plantar canola, como eu comentei, a rentabilidade realmente está bastante interessante. Acho que o único ponto, né, de atenção que a gente tem que ficar de olho é a questão climática, que talvez o fator decisivo para que o estado de Rio Grande do Sul atinja esse 1 milhão de hectares em 2 anos, 3 anos, mas a gente acredita que em 2 anos já é tempo suficiente para a gente chegar nessa lavoura, nesse tamanho de área. O clima tem que cooperar um pouco também. Então hoje seria o ponto de atenção aí para que a gente atinja esse crescimento esperado.
0: Bom, a gente estava falando de mercados, né? Tanto para a questão de biocombustíveis quanto também da alimentação. Nos biocombustíveis, um setor aí que pode ser muito beneficiado é o da aviação, como combustível sustentável. Como é que isso também abre oportunidades na visão de vocês?
1: Esse ponto é muito importante. A gente acredita que realmente a demanda por biocombustíveis, né, a canola entra como um dos principais grãos para essa produção. A demanda vai crescer muito quando o combustível de aviação absorver todo esse biodiesel de canola que a gente está produzindo. Então é um mercado gigantesco, principalmente quando a gente fala de exportação, né? Então a Europa já tem esse mercado aberto. O ponto da canola ainda não se desenhou o óleo de canola entrando para o SAF, tá? Isso está ainda em construção, né? Os principais elos da cadeia já estão se movimentando para que isso aconteça. E aí a gente realmente acredita que quando isso né, acontecer, quando o mercado de exportação para óleo de canola entrar para combustível de aviação, essa demanda vai crescer cada vez mais. Então, isso já está acontecendo com algumas oleaginosas, né? E a canola, acredito que seja o próximo passo aí para que a gente atinja esse mercado, sim.
0: Bom, para a gente fechar com essa expansão da canola, como é que são as características que os híbridos precisam ter para atender as melhores condições de cultivo aqui no sul do Brasil e também como é que vocês da Advanta Seeds estão trabalhando nisso?
1: Tá, o primeiro ponto, Nestor, é produtividade, tá? Então, os híbridos hoje, eles têm que entregar a produtividade esperada para o produtor, né? Como eu comentei, está sendo um mercado rentável exatamente porque a genética tem evoluído nos últimos anos para entregar híbridos cada vez mais produtivos, né? Cada vez com uma produtividade maior para o produtor, né? Na lavoura. Um outro ponto é a questão da qualidade do grão, né? Então, os híbridos, além de ser mais produtivos, eles precisam entregar um grão de qualidade, ou seja, um grão maior, com alto teor de óleo. Isso é bastante importante para a indústria, né? Não adianta nada a gente ter um material genético hoje com uma alta produtividade se depois o teor de óleo não é atrativo ali para a indústria. Então, a genética ela tem que equilibrar esses dois pontos, entre produtividade e qualidade, principalmente voltada para teor de óleo. Um outro ponto é a questão da tolerância a doenças. Como eu comentei para você, o clima no Rio Grande do Sul realmente é um ponto de atenção quando a gente fala para o mercado de canola. Então a gente está passando agora por um momento de muita chuva, algumas regiões aí com possibilidade de chuva de pedra, geada e tudo mais. Então essa questão climática tem aumentado muito a pressão de doença na lavoura. Então nós das empresas genéticas, a gente procura trabalhar em híbridos cada vez mais tolerantes, né, para certas doenças. A gente está falando aqui de verticílio, canela preta, mofo branco, são essas três principais doenças, né, que atingem o mercado de canola. Então isso vai trazer um pouco mais de segurança para o produtor quando realmente realizar um investimento, né? Então, para que o produtor tenha essa segurança na lavoura, essa segurança no plantio, essas três características principais que eu comentei aqui, ela tem que estar bem alinhado e é para isso que as empresas de genética têm se preparado. A Advanta tem trazido híbridos cada vez mais produtivos e com qualidade para o mercado, inclusive quando a gente fala também de tecnologia tecnologia de tolerância a herbicidas. Tá? Então, o mercado tem pedido cada vez mais, né, um materiais com essa tecnologia embarcada para que auxilie também ali, né, na limpeza da área, auxilie também na produtividade final da lavoura. Tá? Então, hoje, a Advanta, ela tem lançado nos últimos anos híbridos com tecnologia. A gente veio com três híbridos com tecnologia Clearfield, que é permitido ali a aplicação de herbicida do grupo químico das imidazolinonas. E a partir do próximo ano, agora 2027, a gente vai estar inserindo no mercado também alguns híbridos com tolerância ao grupo químico das atrazinas, né? E também alguns híbridos com tolerância aos dois grupos químicos na mesma planta, né? Tanto imidazolinonas quanto atrazina. Então isso tem dado mais segurança para o produtor no plantio e no controle de plantas daninhas, né, de ervas daninhas ali na lavoura, e isso também tem contribuído diretamente também para a produtividade.
0: Henrique, quero agradecer desde já a disponibilidade de estar aqui com a gente, falar sobre esse assunto importante, desejar sucesso aí no trabalho de vocês.
1: Tá ótimo, Nestor, eu que agradeço a oportunidade e ficamos à disposição.
2: Obrigada, Nestor. 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Por hoje, a nossa rodada de informação termina aqui. Fica o registro de mais uma semana em que o campo produziu, negociou, tomou decisões e também gerou notícia. Na próxima edição, a gente volta para atualizar essa história com o que houver de novo. Uma produção da Agroeffect em parceria com a RádioSul.net, com apoio de Sindag, o Sindicato Nacional da Aviação Agrícola, Senar, conhecimento que movimenta o agro, e BASF, soluções para a agricultura juntos pelo seu legado. Obrigada pela companhia e até o próximo Campo e Notícia.
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6: 8:34.
3: Delta FM, temperatura 13 graus.
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Então, buenas, gente querida da minha terra e de tantas diferentes querências, aonde quer que esteja chegando nesta hora a nossa mensagem de paz, de amor, de esperança, de fé, e a nossa boa música, a poesia, usos e costumes do sul do nosso país, em mais um programa Campo Afora. 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O programa começou com poesia nossa, Julgamentos, depois escutamos Gildo de Freitas, História dos Passarinhos, e ouvimos ainda o Wilson Paim cantando Gratidão. Momento importante da vida nacional, rogamos a Deus e a Nossa Senhora Aparecida que abençoe o povo brasileiro, que abençoe o povo gaúcho, que nos dê discernimento e sabedoria para fazermos as melhores escolhas e para definirmos o nosso próprio destino com a luz divina a nos alumiar. Já podemos fazer o primeiro intervalo do programa, vem mensagens valorizadas da parceria aqui da casa e a gente retorna num instante.

0: 8h48.
1: Delta FM, temperatura 13 graus.
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9: 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Então este é o espaço, este é o momento em que habitualmente divulgamos as atrações todas que a gente recolutou, preparou carinhosamente para oferecer aos amigos do programa. Daqui a pouquinho tem o jeito gaúcho de falar e nós vamos estudar um pouquinho a palavra Xanga. Xangador, xangueador, xangueiro. Na invernada da poesia, hoje, último pealo, de autoria do Cal Bicaco. Teremos, na medicina caseira, uma receita do Frei Zanata, indicando limão e cloreto de magnésio para o câncer. No cantinho das mulheres cantoras, Thalita Vargas, a filha do Nelci. E depois, como contraponto, uma dos velhos tempos, Mary Terezinha. Um causo do Severino Moreira, de Candiota, do seu livro Sob a Luz do Lampião, vai preencher o nosso espaço de lendas e causos. Por fim,

Passadas estas informações todas, vamos então à música do programa. É a minha vez de cantar e eu canto Coríntios 13, música que compus em homenagem ao meu pai, que tem arranjo do Nelci Vargas e está no meu CD Enfim Solo. E depois o Albino Medeiros, o gaiteiro de hoje, canta para nós Nos Tempos do Meu Avô.

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0: E aí tivemos então o grupo Querência, Barranca e Fronteira. Antes, Albino Medeiros, Nos Tempos do Meu Avô. E a primeira foi com Odilon Ramos, Coríntios 13. Pequeno intervalo do programa e retornamos em seguidita. Espera aqui, tchê.
1: Nove e seis.
2: Delta FM, temperatura 13 graus.
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0: Os amigos podem interagir conosco, podem participar deste programa utilizando o nosso e-mail campoafora@gmail.com, WhatsApp 51999335456, ou ainda a página do Facebook Odilon Ramos Campo Afora.
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0: Lembrando que a mensagem que tu me mandas hoje ou até a próxima quarta-feira é respondida sempre no programa posterior. Destes últimos dias, temos o chasque do Fernando Valmórbida, grande diretor da Rádio Nordeste de Bom Jesus. Muito obrigado aos amigos de Bom Jesus e desta região pela audiência ao nosso Campo Afora. O Alain de Sá, de Santiago, terra dos poetas, um abraço com os dois braços. A Lourdes Marinho, muito obrigado, Lourdes, gracias. Valdir Rocha, Bagé, rainha da fronteira, um abraço com os dois braços, Valdir e família. Jorge Luiz Pedrotti Machado, tô te esperando, tô esperando a tua música, Jorge Luiz. Ângelo Alves, Cachoeira do Sul, tô esperando a tua poesia, Ângelo Alves. Angélica Berwald, Pelotas, obrigado pelo carinho, só coisa boa. Já no nosso WhatsApp, a Gilda Gonçalves, de Rio Grande, elogiando mais uma vez o programa. Graças, Gilda. Terezinha Falcão, de Bagé. O Tenente Bolsinha, sempre conectado. Valdir Cristiane e filha Giovana, a menina dos cavalos. E o Valdir homenageando os comunicadores do rádio. Muito obrigado. Mais uma vez um abraço, parabéns à Giovana. Tchê Salgado, Balneário Camboriú, ligadito também com a gente no Canto do Galo Velho Faceiro. Maria Luísa de Itajaí, um abraço com os dois braços a Maria Luísa. O professor Ricardo Colgo dizendo: há escolhas que parecem pequenas, mas que podem mudar completamente o seu amanhã. Verdade, professor, estamos aí diante de uma destas escolhas. Jovial Garcia Salvo de Bagé, buenas e gracias sempre pelas constantes participações no programa. E aí vem a música do Campo Afora, alegrando o nosso povo gaúcho em tantas diferentes querências.
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0: abraça todos os radialistas, quem manda é o Gasolina.
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2: Não somos.

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Este é o Cristiano Fantinel. Abram cancha. Antes dele, o Gasolina, meu conterrâneo, cantando Repentista. Aproveito para prestar uma homenagem à minha terra natal, Caraá, que é a terra do Gasolina e que fica aqui bem pertinho de onde eu estou transmitindo aos quatro cantos do Rio Grande, do Brasil e do mundo, este campo afora. Ao som bonito da gaita do Albino Medeiros, o campo afora faz mais um intervalo e retorna em seguidita. Pode esperar.

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1: 9:21.
2: Delta FM, temperatura 13 graus.
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0: Nunca é demais lembrar e agradecer a nominata de emissoras que transmitem esta mensagem do gauchismo através do programa Campo Afora. Rádio Aliança de Porto Alegre, Rádio Blau Nunes de Santa Bárbara, Comunidade de Viadutos, Ideal de Formigueiro, Itapuã de Viamão, São Luís de São Luís Gonzaga, Nevasca de São Joaquim, Upacaraí de Dom Pedrito, Líder São Borja, Terra Gaúcha, Santa Cruz, Camperiada do Sul, Rodeio Bonito, Capital Luiz Eduardo Magalhães, Bahia, Difusora Bagé, Delta Bagé, Embalo Jovem Goioxim, Simpatia de Chapada, Pampiana de Chapecó, Fronteira Missões Santo Antônio das Missões, Agaçu de Erval, Nativa de Santa Maria, Menina Balneário Camboriú, Nativa Zona Sul Rio Grande, Terra Livre de Hulha Negra, Difusora de Arroio Grande, Tropeiros de Curitibanos, Jaguarão de Jaguarão, Aragana de Porto Alegre, Metrópole Gravataí Cachoeirinha, Mirante Roque Gonzalez, Pejuçara de Pejuçara, MTGPC.net Brasília, Nação Missioneira Santo Ângelo, Santana de Santana da Boa Vista, Santa Isabel de Viamão, Rádio Viamão, Rádio Chimarrão de Caxias, Pampa Nativo de São Miguel do Oeste, Montenegro de Montenegro, Caçapava de Caçapava do Sul, Timbre de Galo de Camboriú, Gaudério de Palhoça, Santa Catarina. Mais uma vez, agradecimentos às direções destas emissoras pela confiança de nos entregar parte da sua programação para divulgarmos usos, costumes e tradições do Rio Grande do Sul. E se a tua emissora ainda não tem o Campo Afora, entra em contato, tchê.
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Tem gente que até no inverno se obriga a andar de tanga. Gente que não tem trabalho, gente que vive de xanga, que come fruta do mato e toma banho de sanga. Xanga, o que vem a ser xanga? Viver de xanga, hein? Xanga é um pequeno trabalho de transporte, é um serviço avulso, é um biscate, que são praticados por xangadores ou homens do ganho. O pagamento dado por esses serviços também é chamado de xanga. Ganho, lucro, negócio. Cativo ao brete das ruas como pássaro perdido, negaciando alguma xanga para o prato tão diminuído. É letra do Gilberto Carvalho e do Marco Aurélio Vasconcelos. Uma toada que participou da Califórnia da canção. Então, xangador, por sua vez, é o carregador, é o indivíduo que se incumbe desses carretos, que se ocupa de fazer xangas, tá? O ganhador, o trabalhador por jornal. Xangar, xanguear é a mesma coisa, ter a profissão de xangador é viver, então, de xanga.

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0: Adair de Freitas, xangueiro de vida e lida, grande Adair. Antes, matando a saudade da gente, José Cláudio Machado com Xangueiro. Aos xangueiros que recorrem a este modo de viver para corajosamente enfrentarem as dificuldades, nosso respeito e reconhecimento. Estou chamando de trabalho informal. Fazemos mais um pequeno intervalo para voltarmos em seguidita. Me espera aqui, tchê.
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3: 9:36.
4: Delta FM, temperatura 14 graus.
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7: De Calbicaco, último pialo.

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Sem mostrar as consequências, vejam só o que aconteceu. Como se fosse um jardeio, deixou os dois lado a lado. Ela, chucra e caborteira, ele, calmo, amanunciado. A emoção lhes dava cancha e o páreo estava formado. Na cancha reta dos sonhos, esqueceu-se o maneador. Largaram pra cancha livre, dando rédeas pro amor. Mas logo o destino maula trancou-lhes no partidor. De um lado o amor gritava, do outro a razão pedia. O encontro tão sonhado aos poucos se desfazia. Dois amores se perdendo, Deus do céu, que judiaria. Ao certo, ninguém sabe o que foi que aconteceu. Perdida, hoje ela viaja, talvez procure seu eu. E ele segue a cabresto, fingindo que já esqueceu. Pois no jardeio da vida, cada qual foi pro seu lado, domando o sentimento, voltando para o passado, levando um amor tão puro que faz sonhar acordado. Talvez o destino maula dos dois ainda sinta pena, pois ambos se reconhecem na inspiração de um poema, e a noite se faz insônia, tornando a vida pequena.

No campo afora, Eraci Rocha cantou Pra Tropear Saudades. Antes, o Miguel Marques, Só um Pedaço de Campo. E a primeira foi com o Beto Maier, Um Mate de Luz. Aproveitando para manifestar minha solidariedade ao nosso grande cantor Miguel Marques, que teve sua propriedade atingida pelos temporais, pelos vendavais, e está em plena fase de restauração, de recuperação dos prejuízos. Que o Rio Grande esteja contigo e que o teu sucesso possa suplantar este momento difícil, Miguel Velho de Guerra. Um abraço com os dois braços. Vamos a um pequeno intervalo e já voltamos. Música.

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1: 9h50.
2: Delta FM, temperatura 14.
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1: 9h50.
2: Delta FM, temperatura 14 graus.
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O parceiro Jairo Reis, no blog Ronda dos Festivais, noticia: Canto Regional da Fronteira Oeste. Está surgindo aí mais um festival, primeiro Canto Regional da Fronteira Oeste. Música nativista, campeira, dias 18 e 19 de dezembro, no CTG Farroupilha, no Alegrete. As inscrições podem ser encaminhadas até 6 de novembro. E o regulamento completo está, então, no blog Ronda dos Festivais. Compositores, intérpretes, músicos interessados podem conferir ali as informações relativas. E, como eu disse antes, o Jairo Reis também está salientando, está destacando aqui o que está passando o amigo cantor Miguel Marques. Uma forte chuva de granizo atingiu Santiago e as pedras de gelo de grandes proporções, algumas do tamanho de uma bola de sinuca, causaram sérios estragos em mais de 1000 residências. E uma foi a propriedade do compositor e cantor nativista Miguel Marques, cuja casa e galpão tiveram seus telhados totalmente destruídos. Forro despencou, ambientes alagados, móveis molhados, aparelhos domésticos, prejuízo enorme. E os amigos estão fazendo aí uma campanha em favor do Miguel Marques. Um deles, o Ninito Sarturi, tomou a iniciativa de disponibilidade.

utilizar uma conta bancária para receber doações. Quem quiser mais informações e estiver interessado em saber detalhes da notícia e de como ajudar o Miguel Marques, pode consultar também no blog Ronda dos Festivais.

0: e curar. Antigamente, até dizer a palavra câncer era uma coisa temerária e as pessoas tinham receio até de falar. Pois bem, o Frei Zanata trata isso com simplicidade. Primeira receita: limão com cloreto de magnésio. Funciona como quimioterapia natural para câncer, diz o Frei Zanata. Dissolver 33 gramas de cloreto de magnésio PA, é aquele pacotinho que a gente adquire na farmácia, em 1 litro de água fervida, mas acrescentar quando a água estiver fria. Então, ferver 1 litro de água, deixar esfriar e depois colocar 33 gramas de cloreto de magnésio PA. Espremer 1 limão em 1 copo e acrescentar a água com cloreto até chegar a 1/2 copo. Caldo de 1 limão e completar 1/2 copo com a água do cloreto de magnésio. Repetir isso 3 a 4 vezes ao dia, durante 5 dias. Fazer intervalo de 10 dias e repetir novamente a receita num processo de 3 vezes. 5 dias, intervalo de 10. 5 dias, intervalo de 10 e mais 5 dias. No intervalo, tomar bastante água, evitar o leite e comer comidas leves. Vou repetir rapidamente. Receita de limão com cloreto de magnésio para prevenir ou ajudar a tratar o câncer. Funciona como quimioterapia natural para o câncer. Dissolver 33 gramas de cloreto de magnésio PA em 1 litro de água fervida, mas acrescentar quando a água já estiver fria. Espremer 1 limão em 1 copo e acrescentar a água com cloreto até chegar a 1/2 copo. Repetir de 3 a 4 vezes ao dia durante 5 dias, fazer intervalo de 10 dias e repetir novamente a receita num processo de 3 vezes. Nos intervalos, tomar bastante água, evitar o leite e comer comidas leves. Esse livro de receitas caseiras, plantas medicinais para a saúde humana, do Frei Wilson Zanata, pode ser adquirido através deste meio aqui.
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0: No campo afora, um encontro de gerações. Mary Terezinha recordando Oito Baixos. E da nova geração de grandes cantoras do Sul, Thalita Vargas, Canto, Natureza e Vida. O campo afora faz mais um pequeno intervalo. Vamos dar água para os cavalos e voltamos no UPA.
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6: Dez e seis.
7: Delta FM, temperatura 14 graus.
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6: 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Antes de abrirmos a última porteira do programa de hoje, quero relembrar mais uma vez que ainda existem disponíveis alguns exemplares da nossa última obra literária, em literatura de cordel. São três livretos: Luzia Catarina, Entre a Terra e o Infinito, Tinho, o Menino que Queria Ser Soldado, e A Noiva da Lagoa, narrando histórias que viraram lendas na minha região. 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E reforçar também o convite aos amigos para visitarem nossas redes sociais, nosso Instagram, @odilon.ramospoeta, onde temos postado ali algumas poesias escritas ou gravadas, as páginas do Facebook, Odilon Ramos Poeta e Odilon Ramos Campo Afora, e o nosso canal do YouTube, Odilon Ramos. Visite-nos, inscreva-se lá.
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6: Dos estilos de trova gaúcha, das modalidades conhecidas, a trova do martelo é peculiar pela sua forma de apresentação e pela agilidade mental que exige dos seus praticantes. Trago hoje dois especialistas na trova do martelo, Bugio e Dalla Porta. Vamos ouvi-los e vamos nos divertir com mais esta trova do martelo no Campo Afora.

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Mas que baita desafio de repentistas, desafio de ideias, Bugio e Dalla Porta. E com isso nós estamos já aptos a darmos por encerrado o programa de hoje, cantar a saideira, fazer os devidos agradecimentos. Ainda me permito, no minuto que resta, fazer um convite às direções de emissoras que ainda não inseriram o Campo Afora na sua grade de programação. Mantenha contato conosco, vamos expandir cada vez um pouco mais. Temos recebido, nos últimos tempos, algumas solicitações de informações e algumas novas adesões ao nosso programa. Mas é claro que o objetivo é tornar a cultura gaúcha cada vez mais conhecida na maior extensão de território possível e na maior quantidade de querências. Entre em contato conosco e coloca o Campo Afora na tua programação. Agradecemos à emissora que nos acolheu mais uma vez para este Campo Afora. Agradeço à Afida de Caçapava do Sul, inovando a construção civil e o agronegócio. Agradeço a cada colega que ajudou a concretizar este projeto, colocando o programa no ar. Canto a saideira Minha Castelhana. Deixo-lhes o desejo de uma linda semana repleta de grandes realizações e o convite para estarmos juntos novamente, se Deus quiser, semana que vem, no mesmo dia, na mesma hora e na mesma estação. Gracias. Até.

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Alô você, bom dia meus amigos, ligados aqui na 99.7. A partir de agora eu, Jones Nogueira, vou contigo com mais uma edição do Bem Campeiro, aqui na 99.7 até 1h30 da tarde, trazendo a boa música do Rio Grande neste domingo, hoje 4 de outubro, uma data muito importante para a democracia brasileira, eleições gerais no nosso país e, claro, a gente não vai deixar de trazer a boa música para você. Claro, rapaz, boa música do Rio Grande, né? Enquanto você está se deslocando, para você que está indo votar ou está voltando da votação, né? Ou para você que está em casa e vai deixar para votar depois, ou para você que já votou, acompanha então a nossa programação. É o Bem Campeiro, iniciando a partir de agora no teu rádio, tá certo? Lembrando que você pode e deve participar aqui conosco através do nosso WhatsApp, que é o 999-35-2436, 999-35-2436, o nosso WhatsApp liberado aí para você participar com a gente, para você fazer parte aqui da nossa programação, tá certo? Então tá liberado o nosso WhatsApp, vem participar aqui com a gente, é o Bem Campeiro, começando agora no teu rádio. Um bom dia para você que está ligado aqui conosco. E vamos em frente com a programação do Bem Campeiro até 1h30 da tarde. Eu, Jones Nogueira e o Marcos Nogueira, na central de áudio Relâmpago Marquinhos, vai conosco nesta manhã de domingo, amanhã nublada. Aqui em Bagé, 15 graus é a temperatura nesse momento. 15 graus é a temperatura. Tivemos chuva ontem aqui em Bagé, como já estava previsto, né? Já estava previsto aquela chuva que caiu ontem aqui na Rainha da Fronteira, mas hoje não tem previsão de chuva, viu? É, então, hoje não há previsão de chuva aqui para nossa Rainha da Fronteira, tá certo? 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Aproveitar e mandar um abraço para aquela turma, né, que tá ligada conosco, o pessoal na cozinha lá no Empório Gelei. Um forte abraço para essa turma, muito obrigado pela companhia, gurizada, trabalhando nesse momento e ligadinhos aqui na programação da 99.7. Deixa eu mandar um abraço aqui, ó, pro meu amigo Oziel. Alô, Ziel, tá ligado com a gente também, grande garoto, né? Um abraço pra ele, tá ligadinho aqui com a gente, nos acompanhando. Muito obrigado pela tua companhia. Daqui a pouco mando a música aí pra te dar bem buena, tá certo, Ziel? Grande abraço, garoto. Muito obrigado pela tua companhia. Muito bem, vamos então abrindo a programação aí do Bem Campeiro de hoje. Começamos com o nosso bagense, Lucas Gross.

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Muito bem, estamos de volta aqui pela 99.7, é o Bem Campeiro, aqui pela mais ouvida de Bagé e região. É isso aí, Bem Campeiro trazendo a boa música do Rio Grande, né? 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Deixa eu mandar um abraço aqui para Miriam Franz, tá ligada conosco. Alô, Miriam, grande abraço, pessoal lá em Pinheiro Machado, nos acompanhando, grande abraço. Daqui a pouco eu vou tocar o teu pedido, tá certo, Miriam? Grande abraço para essa turma aí de Pinheiro Machado. Muito bem, vamos em frente, trazendo música para você. Vamos abrindo esse bloco com Luiz Marenco.

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É isso aí, agora 11 horas mais 32 minutos, temperatura de 16 graus aqui em Bagé. Seguimos em frente com a nossa programação, é o Bem Campeiro, nesta manhã de domingo, aqui pela 99.7. 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Vamos em frente trazendo mais música para você. Vamos abrindo esse bloco com Grupo Carqueja e Adair de Freitas.

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Muito bem, muito bem. Agora meio-dia, mais 4 minutos. Temperatura nesse momento aqui em Bagé de 17 graus. Seguimos em frente com a nossa programação aqui do Bem Campeiro, aqui pela mais ouvida da cidade. Tá certo? Vamos em frente. Mandar um abraço aqui para a turma que está ligado conosco, né? O pessoal que está ligadinho aqui com a gente. Deixa eu mandar um abraço aqui, ó. Para o nosso amigo, a nossa amiga, a Mari Braga. Oi, Mari, tá ligada com a gente? Alô, Mari, tá participando aqui conosco. Daqui a pouco já vou tocar a tua música, tá certo? Um forte abraço. Pessoal ligadinho aqui com a gente, o Márcio também acompanhando aqui. Um grande abraço, muito obrigado aí pela companhia. Gurizada buena ligada aqui com a gente. 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Muito bem, deixa eu mandar um abraço aqui também, ó, pra gurizada que tá ligada com a gente. O nosso amigo que mandou mensagem aqui, meu amigo Flávio Pedruzzi. Alô, Flávio, tá ligado conosco aqui, ó. Tchê, tô com toda a tropa. Aprenda a Giane. Né, Giane Pedruzzi, prenda, a sua prenda, né? Giane Pedruzzi, também o Gilimar, o Juliano, a Fran, o Miguelito. Alô, Miguelito! Ligado com a gente, tá certo? Um grande abraço, muito obrigado aí pela companhia. Daqui a pouco eu toco a participação de vocês, tá bom? Um grande abraço, pessoal, lá na Paulo Corrêa Lopes, né? O pessoal ligadinho com a gente. Um grande abraço, meu amigo Flávio Pedruzzi, nos acompanhando, e toda a sua turma, né? Um abraço para essa turma aí, ligadinhos conosco. Vamos abrindo esse bloco com Mauro Silva.

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muito bem, meio-dia mais 31 minutos, meio-dia e 31, temperatura nesse momento aqui em Bagé de 17 graus, seguimos em frente com a nossa programação, trazendo muito mais música para você ligado aqui com a gente, para você que está nos acompanhando, nosso muito obrigado. 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Deixa eu mandar um abraço aqui para a turma que está ligada conosco, a nossa amiga, a Miriam, lá do de Pinheiro Machado. Alô, Miriam, ela está oferecendo a música para o seu pai, o Aristeu, né, que fez aniversário no dia 1º. Muito bem, um abraço aí para o seu Aristeu, que essa data se repita por muitos e muitos anos. Um abraço para a turma lá de Pinheiro Machado. Já já vou tocar aí a participação da Miriam, que oferecendo aí para o seu Aristeu. Quem nos acompanha também é a Célia, lá no Passo do 11. Oi, Célia, grande abraço, muito obrigado aí pela tua companhia. Nossa amiga Célia, ligadinha aqui com a gente. Muito bem, vamos em frente, trazendo mais música, abrindo esse bloco com o Eco do Minuano e Bonitinho.

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6: Muito bem, agora 1h05, 1h05, temperatura nesse momento aqui em Bagé em 18 graus e a gente segue em frente aqui com a nossa programação, esse é o Bem Campeiro aqui na mais ouvida da cidade. 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Muito bem, a partir de agora nos acompanha na central de áudio o grande Leandro Hernandes. Vai conosco a partir de agora, Marcos Nogueira saindo fora, voltando na próxima sexta-feira aqui na programação da 99.7. Muito bem, vamos trazendo mais música para você. Vamos abrindo esse bloco com o Grupo Sandin.

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2: 1:17.
3: Delta FM, temperatura 18 graus.
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0: muito bem, muito bem. Assim a gente vai finalizando mais essa edição aqui do Bem Campeiro, aqui pela mais ouvida da cidade. Bem Campeiro volta no próximo domingo, 10h30 da manhã, aqui na 99.7. 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Muito bem, a gente vai agora para um rápido intervalo. Na volta tem muito mais para você aqui na nossa programação. Leandro Hernandes seguindo durante a tarde aqui na 99.7. Eu me despeço de vocês por hoje. Retorno, se Deus quiser, amanhã, 5 da tarde, com muita música, energia positiva, informação e alto astral no teu rádio, tá certo? Deixo aqui o meu boa noite, o meu boa tarde aí para você. E até amanhã, se Deus quiser. Valeu, gente. Um grande abraço a todos. Tchau, tchau.
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4: Uma e 32.
5: Delta FM, temperatura 19 graus.
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0: 2:17.
1: Delta FM, temperatura 19 graus.
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5: Duas e 33.
6: Delta FM, temperatura 19 graus.
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0: 2:46.
1: Delta FM, temperatura 19 graus.
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8: 3 e 2.
1: Delta FM, temperatura 20 graus.
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5: 3:18.
6: Delta FM, temperatura 20 graus.
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7: 3:34.
8: Delta FM, temperatura 20 graus.
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6: 3:50.
7: Delta FM, temperatura 20 graus.
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2: 4 e 4.
3: Delta FM, temperatura 20 graus.
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2: 4:18.
3: Delta FM, temperatura 20 graus.
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4: 4:31.
5: Delta FM, temperatura 20 graus.
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6: 4h48. Delta FM, temperatura 20 graus.
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6: 5:03.
7: Delta FM, temperatura 20 graus.
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9: Muito bem, moçada bacana! Tudo bem, tudo certo? Como vai? A partir de agora eu, Luciano Amaral, estou chegando e nós vamos juntos curtindo o melhor do samba, pagode swing! É isso mesmo, a partir de agora nós vamos juntos passando aquele filtro bacana na playlist e selecionando aquelas que levam a marca e carimbo. Pagou Show é a sua pagodeira do final de semana e tem muita coisa bacana pra rolar por aqui. Tem Pagodaço, tem Inimigos da HP, tem Raça Negra, tem Oba Oba Samba House, Manu Batidão. Opa, Manu Batidão, Luciano? Claro que sim, agora é Manu Pagodão. Mudou a estileira e deu certo, hein, moçada? Também vai rolar por aqui Pedro Felipe, Pericles e produção. Vamos parar de papo, né? E muito obrigado pela sua audiência, obrigado pela sua companhia, muito obrigado pela sua parceria. Eu sou o Luciano Amaral e nós vamos juntos naquele clima bacana do final de semana com o melhor do samba, pagode swing. Então faz assim, ó, já chama no volume, curte Pagodaço, Prisioneiro da Saudade.
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1: Tudo certo, rolou por aqui, raça negra, nego lindo, inimigos da HP, caça e caçador, samba 40 graus, rolê das 11 e pagodaço prisioneiro da saudade. Só tá começando, hein, segura, daqui a pouquinho eu tô de volta.
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8: 5:20.
9: Delta FM, temperatura 19 graus.
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1: E já estamos de volta no clima do final de semana, Pago Show.
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1: Chama no volume, curte, camisa 10, lance livre.
10: Vou mandar uma história pra vocês, ó.

0: é Marvila.
1: Esqueça tudo, bebê.
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0: Pago Show e o melhor do samba, pagode, swing, senzala, não me canso de dizer, mumuzinho, curto circuito, Marvila e menos é mais, pode ficar com a razão e também rola por aqui, camisa 10, lance livre. Se bora pro intervalo, segura, daqui a pouquinho eu tô de volta.
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3: 5:36.
4: Delta FM, temperatura 19 graus.
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6: E já estamos de volta com o melhor do samba, pagode swing, Pago Show. E eu sou o Luciano Amaral e muito obrigado pela sua audiência, obrigado pela sua companhia, muito obrigado pela sua parceria de sempre, que está aí sempre ligado na programação da Mais Ouvida, na sua casa, no seu trabalho, no playground, no passeio, onde quer que esteja, muito obrigado pela sua audiência.
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6: Dá o gás aí, curte, Manu Batidão, tic-tac.

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0: Tudo certo! Que som bacana, hein? Pericles e Ana Castela, simplesmente acontece. Pedro Felipe, duas e pai do filho dela. Oba, oba, Samba House, Te Amar Foi Ilusão e Página de Amigos. Também rolou por aqui Manu Batidão, Tic Tac. Se bora pro intervalo, segura, daqui a pouquinho eu tô de volta.
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9: 5:52.
10: Delta FM, temperatura 19 graus.
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0: E já estamos de volta no clima do final de semana, Pago Show.
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0: E aí, Dilcinho, a gente separou?

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2: Tudo e certo, rola para aqui a moçada bacana do Grupo Chocolate. Alô, Virgínia, Alexandre Pires e Léo Santana, Boteco Terapia, Sorriso Maroto, Ferrugem e Benza Deus, Perdas e Danos também rolou por aqui. E oi, Dilcinho, a gente separou. Sucesso, hein? Que som bacana. Muito obrigado pela sua audiência, obrigado pela sua companhia, muito obrigado pela sua parceria. Luciano Amaral vai ficando por aqui e eu retorno no próximo final de semana. Tchau, tchau, fui.
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5: 6:07.
6: Delta FM, temperatura 19 graus.
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7: Presta atenção nessa história aqui, ó.

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6: 6:30.
1: Delta FM, temperatura 18 graus.
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7: Pedro e Benício. Todo mundo tem uma lembrança boa, né? Então vamos cantar assim, ó.

0: Matheus Cleber e Cauã! Matheus Vargas!
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0: O sorteio acontece em 9 de dezembro, com base no resultado da Loteria Federal.
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4: 7-2.
5: Delta FM, temperatura 18 graus.
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0: 7:18.
1: Delta FM, temperatura 18 graus.
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0: 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Temperatura 16 graus.
8: 7h33. 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
2: 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Temperatura 16 graus.
3: 7:47.
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Existe uma teoria que se chama 90-10, onde uma pessoa tem 90% daquilo que você procura em alguém, só que você foca naqueles 10% que falta. Aí você sai pra rua, se aventura, e realmente você encontra aqueles 10%, mas não se deu conta que perdeu os 90%.